0: que a guerra no Irão está a contribuir para uma subida de preços e admite que se a inflação não abrandar, o governo poderá adotar novas medidas. No entanto, o ministro rejeita a aplicação do IVA zero nos bens essenciais. Os alunos das escolas da capital da Arábia Saudita vão ter aulas a partir de casa, na sequência do ataque contra o aeroporto internacional de Riad. O ataque atribuído aos rebeldes húteis do Iémen provocou pelo menos 12 mortos e mais de 300 feridos. As Nações Unidas falam numa escalada grave e o presidente dos Estados Unidos, Donald Trump, também já veio condenar estas ações. A equipa de Lula da Silva acusa a gigante tecnológica Meta de bloquear conteúdos do presidente brasileiro nas redes sociais. A empresa dona do Facebook e do Instagram é acusada de interferências depois de uma publicação na conta oficial de Lula da Silva ter sofrido uma interrupção na contagem de visualizações, o que afetou o alcance daquele conteúdo. Outra das denúncias é o facto da página de Lula ter desaparecido subitamente do motor de busca do Instagram. A empresa Meta de Mark Zuckerberg já reagiu, atribuindo estes episódios a problemas técnicos.
1: Frederico Moreno com as notícias em síntese, está de regresso às 9. 8:02, tenha um ótimo domingo com a rádio que liga Portugal.
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1: Transmitimos agora a Eucaristia Dominical em direto da Igreja de São João de Brito com os comentários de António Fonseca.

Olá, bom dia, caros ouvintes da Rádio Canal Sul. Aqui estou eu, Pedro Carneiro, para mais uma emissão neste domingo, 11 de outubro. Esta manhã fresquinha, não é? De outono, amanhã fresquinha de outono. E então, aqui estou eu, então, para levar até vocês a melhor da música portuguesa e também em português, não é? Música cantada em português. E então deixem-se estar desse lado, através dos 92.2 e também através da página Facebook, onde estávamos em direto. E acabou de cortar aqui o direto, já vou ver o que se passa. Mas normalmente também estamos em direto através do Facebook. Bom domingo para todos e dentro de momentos abrimos então a linha telefónica aqui ao 056153-3695, onde vocês poderão ligar e fazerem aqui as vossas dedicatórias e pedir a vossa música a seu gosto. Bom domingo a todos e continuamos aqui com a voz de Sónia Flávia.

É assim, a voz de Sónia Flávia com o tema Rendo-me. E continuamos então, e também quando são 9 horas e 12 minutos. Então, dentro de momentos, também vamos ter aqui alguém do grupo folclórico Vila Rosa que vem falar aqui um pouquinho deste 46º aniversário que vai se realizar no próximo sábado, 17 de outubro, na sala de festas de La Fourguette. Aqui em Toulouse, onde vão estar presentes os Ranchos Folclórico Vila Rosa, o grupo aniversariante, e também o grupo folclórico Os Amigos de Portugal, que vem de Bordeus, e também o grupo folclórico Violetas de Toulouse. E de seguida haverá também o baile popular, animado pelo Emanuel Fernandes e também pelo Certinho e os amigos, que vão animar então esta noite do 17 de outubro, próximo sábado, na sala de festas de La Fourguette, a partir das 18h30. A entrada é livre, claro, e portanto podem vir todos dar um pezinho de dança e dançar e ouvir a geral no próximo sábado. 05-6153-3695, e então é este aqui o número de telefone para vocês poderem ligar aqui em direto para a rádio e fazerem aqui a vossa dedicatória em direto. Ou então, se preferirem, podem deixar a sua mensagenzinha ali no direto da página Facebook, onde já estamos em direto. Irão Costa. O corno despeitado.

0: E vamos atender o primeiro ouvinte de hoje.
1: Olá, bom dia.
2: Bom dia, Pedro, como está?
1: Bom dia, senhora Lina da Silva.
2: E o senhor Pedro, como está bem?
0: Vamos aqui ao Facebook também cumprimentar aqui a Michelle Lopes Porto, que diz bom dia Pedro e a todos os amigos de Toulouse. Queria mandar um beijinho a Céu Lopes e Luance, e Luance, bom, uma ou outra. E também damos aqui o bom dia também ao Hugo Santos. Bom dia então a todos que estão através do Facebook lá a ouvir, a acompanhar o direto, e a todos que estão lá em casa mais uma vez, bom dia. E vamos aqui a ouvir aqui o Bicho Fino, que vai estar aqui no próximo sábado em Toulouse, na festa do Vila Rosa, com o Pai do Ladrão. O Bicho Fino não, é o Certinho. O Certinho e o Bicho Fino, assim é que é.

Certinho, bicho fino e o pai do ladrão. E continuamos também aqui no Facebook, enquanto o 05-6153-3695 não toca, não é? Não ligam. As pessoas ainda estão a acordar, é normal. Vamos dar bom dia aqui ao Filipe Costa da Silva, que diz bom dia, bom domingo, abraço para toda a família. Igualmente, Filipe. E o Adão Carneiro, que diz bom dia, Pedro, e um bom domingo. Bom domingo, Adão, um abraço para ti também, para a família. E vamos à música, com a voz de Paula Barroso. Fado para esta noite.

0: estamos então com as 12 e amanhã de manhã, e vocês que podem ligar aqui ao 056153-3695 quando são 9 horas e 31 minutos.
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0: E vamos atender mais um ouvinte. Olá, bom dia.
2: Olá, bom dia, Pedro, como estamos?
0: Estamos bem. E tu, Manela?
2: Aqui estamos, grande, hijo. Me vou levantar um pouco para ir a falar com Deus, pero bueno, estou a ver, terminei de dar banho e até às 11 tenho tempo.
0: Claro.
2: De qualquer das maneiras, desejo-te um bom dia para ti e para a família e para todas as pessoas que todavia já han acordado. E bom, olha, e como sempre, Pedro, te peço, eu vou falar com ela daqui um bocado, mas de qualquer das maneiras, eu peço-te que ponhas a nossa dama de Sameiro.
0: Sim, senhora, Manela. Ok. Eu já passo aqui a pouco então, está bem?
2: Ok, pá. Olha, Pedro, cumprimentos para a família e para todo. Ai, adiante, que Deus te bendiga.
0: Pronto, Manela. Um abraço, bom domingo então, bom dia.
2: A mesma coisa para vós.
0: Tá, igualmente, bom dia, adeus.

continuamos. Mais uma mensagem também da Martine, que diz: olá, bom dia e bom domingo a todos. Queria uma música de Tony Carreira para vocês, minha família e todos os ouvintes. Boa semana a todos. Bom domingo e boa semana, Martine. Bom domingo.

Foi assim a voz de Rosinha e fica sempre no coador. E continuamos, 9 horas e 43 minutos. Está toda a gente a dormir, não é? Mas o 056153-3695 está aqui disponível e para vos receber aqui em direto. E onde vocês podem pedir a vossa música e fazerem a vossa dedicatória aqui em direto. E vamos ao Facebook dar o bom dia ao Abelino Rocha e também ao Dimas de Sul, que diz o Dimas: Olá Pedro, bom dia. Tens o microfone ligado quando estás em off. Bom domingo. Forte abraço. Ai, tinha o microfone. Vou ver isso, então, Dimas. Obrigado. Bom domingo a todos. E continuamos com música. Zezito, Mulher Portuguesa.

0: 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E vamos atender mais um ouvinte. Olá, bom dia.
1: Bom dia.
0: Bom dia.
1: Humberto Alves.
0: Quem?
1: Humberto Alves.
0: Humberto Alves, então Humberto.
1: Tudo bem?
0: Tudo bem contigo?
1: Bem, que assim. Agora para dedicar a música para a malta, para vós, e para a rádio, para todos os portugueses que estão à escuta.
0: Sim.
1: E para a família. A Rogério Enxertada, para vocês.
0: Sim, senhora. Humberto.
1: Obrigado.
0: Já passo daqui a pouco então a Rogério, está bem?
1: Obrigado.
0: Pronto, tudo bem, boa semana. Um abraço.
1: Olá, para ti também.
0: Até a próxima, obrigado.
1: Tchau.

0: E mais um ouvinte em linha. Olá, bom dia.
1: Bom dia, ouvinte menino.
2: Fernando.
1: É para dar um bom dia para vocês e da rádio, para toda a gente que está a escuta.
0: Sim.
1: E gostaria que me passasse uma música bonita, pois é especial para a Cristina de Santo Albão. Que passe um bom domingo junto da companhia, que hoje vai estar ao meio-dia almoçar numa festa. Vai lá, eu sei que passe um bom domingo e para toda a gente também. Que passe um bom domingo e para vocês aí da rádio.
0: Sim, senhora Fernando, e qual é a música?
1: Oh, mas uma música até eu gosto. A música foi sempre bonita aí, é? Foi uma música bonita, hein?
0: Ok.
1: Vá, obrigado, um bom domingo para vocês todos.
0: Sim, tá? Fernando, bom domingo para
1: vocês.
0: Continuamos e temos aqui mensagem do Luís Oliveira que diz: bom domingo, ontem foi os parabéns do Leandro Caroca. Música de parabéns, obrigado Pedro, bom domingo a todos. Sim senhora Luís, já passo uma música de parabéns daqui a pouco, está bem? Agora vamos ficar aqui com a Marcha da Alegria da parte do Bicho Fino.

Mas alegria na voz aqui do Bicho Fino. E continuamos aqui com mais música, quando faltam 6 minutos para o fecho desta primeira hora da emissão Portugal do Coração aqui da Rádio Canal Sul. Vocês ainda podem ligar aqui ao 056153-3695 e fazerem aqui as vossas dedicatórias em direto. E também lembrarem os nossos ouvintes que dentro de momentos vamos falar aqui com o Presidente e o Sr. Manuel Barbosa, o Presidente André Vilarinho e o Manuel Barbosa, aqui do Grupo Folclórico Vila Rosa de Teluso, que vão aqui falar um pouquinho desta festa do 46º aniversário do Grupo Vila Rosa, que se vai realizar no próximo sábado. Vamos à música!

0: Vamos a mais um ouvinte.
1: Olá, bom dia.
2: Olá, bom dia.
1: Bom dia.
2: Como é que vai ouvir?
1: Tudo bem, Sr. José?
2: Ai, mais ou menos, de regresso, como diz o francês, de retorno da canha.
1: Pois claro.
2: Olha.
1: Festejam tudo?
2: Ah, pá, festejam tudo, pá, não, sempre a festejar todo ano, pá. Não, não, por acaso não sou bem lá porque tinha um problema com o meu aparelho eletrónico, não consegui ouvir. Olha, desde já já não me lembrava, porque eles vão fazer aniversário, portanto, para a Vila Roda. Os meus parabéns, já vão só o curso do século. E para cá está aí a representá-los.
1: Bom de avanço, ainda é só para a semana.
2: Pois, opa, mas eu olho para a semana, mas eu estou. Posso para a semana não estar a ouvir, e eles, já que vai ser sábado, portanto.
1: Tem que ir lá dar um fazendo dança, Sr. José.
2: Portanto, aí o Manel não estará aí, pois está bem. Oh, mas ainda se lembra da tábua da multiplicação?
1: Não, não. Eu não era bom na matemática.
2: Opa, 8 vezes 3, quantos faz?
1: Diga?
2: 8 vezes 3, quantos faz?
1: São muitas contas agora de manhã, Sr. José.
2: Se eu só me estou a ver os outros, já sabia.
1: Pois é.
2: Olha, eu queria ver já agora. Uma brincadeirazinha tem de ser sempre do meu lado. Os filhos da nação, pá.
1: Os filhos da nação? Sim, senhora.
2: Para não dizer que eu passo sempre ao mesmo lado, pá. Nós filhos da nação, os filhos da nação.
1: Sim, senhora, Sr. José. Passo daqui a pouco, está bem?
2: E há que não esquecer da multiplicação,
1: hein? Não, senhora, sempre a subir.
2: Sempre a
1: sonar. Pronto, Sr. José, bom domingo, um abraço. Boa próxima, bom dia.
0: E continuamos, e estávamos a ouvir aqui o... já nem sei quem, o Ricardo Jorge. Vamos ficar aqui com o Zé de Pipo.

0: E vamos então conversar aqui com o presidente e também com um dos elementos mais antigos aqui do grupo Vila Rosa, Manuel Barbosa. E então vamos falar aqui também com o presidente André Vilarinho. Bom dia aos dois. E
1: bom
0: sejam
1: dia.
0: Bem-vindos então,
1: bom dia, Pedro.
0: Mais uma vez aqui aos estúdios da Rádio Canal Sul, aqui à emissão Portugal no Coração. É sempre um prazer para mim e vos receber e receber todas as associações que queiram vir apresentar aqui as suas atividades aqui em direto. Obrigado então por esse facto também de contarem connosco para partilhar as vossas atividades aqui, os vossos trabalhinhos e as vossas festas, claro. Então, bem-vindos de novo.
2: Muito obrigado e bom dia por esta oportunidade. Obrigado ao Canal Sul, o Pedro e por aí fora, e a todos os ouvintes, a nossa comunidade portuguesa, por esta oportunidade que nos dão de virmos aqui. E obrigado a antes de mais nada, eu queria começar por felicitar esta nova direção. Estou bastante contente, uma vez que o Vila Rosa ocupou uns largos momentos e fez parte da minha vida. Só tenho muito prazer em ver que isto está no bom caminho e continua a avançar cada vez melhor. Portanto, obrigado ao André e a toda a jovem direção do Vila Rosa.
3: Obrigado, Manuel.
2: Prontos, e então agora, como já disseste, né, viemos aqui para falar da festa do nosso aniversário, do aniversário deste grupo, e fala-se de 46 anos de existência, de formação deste grupo, e por isso, claro, sabem como é que é, já é quase uma vida, né?
0: Quase meio século.
2: Exatamente. Não faltam muitos, já vem lá chegando, né? E claro, isto faz parte da nossa, como eu disse, da minha vida, da vida de todos os elementos do Vila Rosa, mas também faz parte também já de muita comunidade portuguesa aqui em Toulouse, porque 46 anos não são 46 dias, nem 46 meses, e só temos a agradecer, portanto, ao público do Toulouse, porque é graças a eles também se nós existimos, se nós estamos cá hoje.
0: É verdade.
2: E portanto, agora vamos falar então da festa. É assim, no próximo sábado, na sala de festas do Foguete, não é?
3: É isso.
2: Exatamente, nós vamos ter, para animar esta festa, o rancho Vila Rosa, com certeza, o nosso rancho, o aniversariante, o rancho Os Amigos de Portugal de Bordões, e os nossos amigos, claro, e compatriotas dos Violetas de Toulouse, que... Se não me engano, mas tenho quase a certeza absoluta que eles sempre fizeram parte do nosso aniversário, assim como nós também participamos com eles. E acho que é muito bom, é simpático e é

0: Prontos.
1: Já ouço falar deles há alguns anos.
0: E portanto, depois, claro que isso, uma festa não pode ser festa se não houver uns bons petiscos à portuguesa, né?
1: Pois claro.
0: Portanto, haverá um frango assado, umas sandes de salsicha assada, bifanas, caldo verde, batatas fritas, vários doces. Quer dizer, só é preciso ir para lá com uma barriga vazia. E claro, levar uns trocados na algibeira e tá, há tudo para toda a gente. É só bem disposto e vir lá. E nós temos todo o prazer em receber a nossa comunidade de Toulouse, não só, é para toda a gente.
1: Exatamente, todos que nos estão que estão à escuta aqui através dos 92.2 e também através do Facebook, podem vir então no próximo sábado. Festa esta que tem início mais ou menos às 18h30, não é?
2: É mesmo.
0: Exatamente. Começará pelas 18h30. Como eu disse, podem vir com a barriga vazia, portanto, haverá restauração no local e bebidas não se fala.
1: Pois
0: Não se
1: claro.
0: fala porque tem de ser com moderação, mas consegue ninguém sair de lá, se pegar a pessoa.
1: Entrada é gratuita, depois podem sempre consumir alguma coisa
0: Exatamente.
1: para comer e para beber.
0: As entradas são gratuitas. E espero bem que façamos muitas entradas gratuitas e por muitos anos mais ainda. Depois, claro, trata-se do 46º aniversário. Foi um grupo que já fez muito, muito caminho, já andou por vários lados do mundo. O nosso grupo, já tivemos dois grupos, o infantil e o adulto. Agora estamos a quase no mesmo caminho, já temos um grupozinho infantil, não estão muito ao ponto, mas eles gostam daquilo e vamos conseguir certeza absoluta.
1: Estão a crescer, não
0: Estão
1: é?
0: a crescer, estão a crescer. E depois do resto, tenho a agradecer também da minha parte a todos os elementos do Vila Rosa. Portanto, temos um número muito bom, muito grande, o maior de sempre, não é? E pronto. E depois, com respeito a saídas, também temos algumas, brevemente. Seja, a próxima vai ser já no dia 24 a Bordeaux, e no dia 14 de novembro a Pau. E depois, no dia 13 de dezembro, teremos um encontro intercultural na sala de festas de La Fourquette. Portanto, há várias comunidades francesas por aí fora, mas o nosso grupo estará lá a atuar e faz parte dessa organização também.
1: Sim, senhora, então, tenho uma boa agenda cultural aqui preenchida já para este fim de ano, não é?
0: Temos pessoal competente para tratar desses assuntos todos, e como eu disse há bocado, acho que o Vila Rosa está no bom caminho. Só precisa que o nosso público continue a nos acompanhar. Hoje, se calhar, alguns ainda estão mais a dormir, porque ontem à noite também tivemos uma atuação em Fonsorbes, correu muito bem. E pronto, é assim, e cá vamos andando,
1: Exato.
0: com esta juventude nova a trabalhar em cheio. Eu agora faço o que posso, eu e mais alguns, mas pronto, estamos presentes. E isso, como eu disse há bocado, como fez parte da minha vida, só me dá prazer e alegria que isto continue no caminho que está.
1: Pois claro, e assim aqui é que esta partilha intergeracional, ou seja, os mais
0: Até
1: novos com os
0: continuo.
1: mais velhos, que assim perdure e que os mais velhos transmitam aos mais novos também estas tradições, esta cultura, as nossas raízes, não é? Para eles poderem, no tempo deles, continuar a levar a história, este grupo para a frente, não é?
0: Claro, como se costuma dizer, isto é de geração em geração, mas pronto, nós o que temos bem naquela casa é que eles praticamente nascem ali e não saem dali mais,
1: E crescem
0: fico,
1: ali e são
0: são
1: criados ali.
0: eternos, e isso só transmite alegria e felicidade, e para quem gosta, claro, com
1: Claro,
0: certeza.
1: claro. Ou seja, no fundo, acaba por ser a família, né? É sempre.
0: Exatamente.
1: Há quem diga que a família. Quer dizer, eu acho que a família não é só a família mesmo chegada. Também há amigos que também são como família, não é?
0: Sem dúvidas, a amizade faz parte de

0: faz família em princípio, mas depois cria-se amizades e claro, vocês ao longo de 46 anos a lidar ali com, não todos os dias, claro, mas várias vezes, até às vezes por semana, e por isso mesmo sabem como é que é isto, as amizades criam-se ali e ao fim e ao cabo isto é como uma união, um casamento, não é? Nós não somos família das nossas esposas, por exemplo, mas unimos a elas, são famílias, e é assim que se criam os laços de amizade e é assim que se continua a vida.
1: Exatamente, exatamente. Muito bem, e então voltando só aqui então a este aniversário, não diz no programa, a festa começa, as portas abrem às 18h30, vai haver já o baile popular ou vai já ser o festival?
2: Sim, o Emanuel Fernandes vai começar a animar a partir das 18h30 e depois lá para as 9h acho que o Rancho vão atuar e depois é o Certinho.
1: O Certinho, então, que atuará no fim dos grupos. Sim. Folclóricos. Muito bem, então está tudo aqui programado e só resta então as pessoas aparecerem, não é? E virem passarem um bom fim de tarde e também ajudarem a fazer a festa, porque no fundo
0: é feita por todos, mesmo aqueles que não façam música fazem festa, não é?
1: Claro. Não, e não é só quem organiza, é verdade que vocês organizais a festa, mas também é bom as pessoas aderirem à festa e participarem da festa para fazer sempre, claro, uma festa
0: participar.
1: Melhor.
0: É isso mesmo.
2: É isso.
1: Sim, senhora, então, e pronto, já falámos aqui um bocadinho de tudo, o Rancho está a crescer bem, tem muita gente, os
0: tem
1: ensaios
0: gente.
1: Estão a correr bem.
0: Os ensaios também, portanto, há sempre aqueles faltosos, de vez em quando, porque a nossa vida não é o Vila Rosa, mas sim, temos todos os sábados é uma casa cheia à noite, nos ensaios, tirando quando temos saídas, e pronto, como eu disse há bocado, para mim só me transmite alegria, felicidade, e o que eu espero é que continue assim.
1: Exatamente.
0: Com o apoio do nosso público de Toulouse, e pronto, olha, estão todos convidados para sábado que vem, a partir das 18h30, das 6h30, como disse o André, vai começar logo aqui o Emanuel Fernandes a fazer música, podem começar a dançar.
1: Fazer o aquecimento, não é?
0: Depois mais tarde haverá uma pausazinha para aqueles que tiverem os dentes afinados.
1: Pois claro.
0: E que queiram pagar os vossos pés, os vossos bandos. E pronto, assim, como já dissemos, é participar na festa e fazer festa.
1: Exatamente. Muito bem, então da minha parte, olha, obrigado por terem passado aqui a falar aqui um bocadinho deste 46º, e que não seja a última vez, e que para o ano, daqui a 2, 3, até aos 50 pelo menos, e mais por aí fora, não é pelo menos, é todos os anos que haja sempre esta organização, este aniversário, que é bom sinal de que as coisas estão a ser bem feitas. E a direção também está a levar isto pelo bom caminho, não é?
0: Está no bom caminho, está no bom caminho, e assim é que é, assim é que se deve fazer. E se não for assim, de outra maneira, é menos fácil, não é?
1: Claro.
0: De maneiras como, quando se gosta, gostas. E portanto, como eu disse há bocado, mais uma vez obrigado à direção, todos os elementos, claro. E vamos continuando assim, cada vez a fazer aquilo que a gente pode e do nosso melhor. E prontos, contando com o povo.
1: O público também é um facto importante, que são eles que no fim que vão avaliar se o trabalho está a ser bem feito ou não, não é? E não, mas isto vai correr tudo bem. E então também desejo as felicidades para vocês aqui em nome do Presidente André, que ele não fala muito, mas...
2: Um bocado envergonhado. É a primeira vez.
1: É a primeira vez.
0: Não fala muito, mas trabalha muito. Está sempre nos ocorrentes.
1: É o trabalho que às vezes muita gente pensa que... É. O trabalho que às vezes o escondido é um trabalho muito importante, e as pessoas se calhar não dão valor e não bem, não é? Mas o que interessa é que esteja tudo a correr bem e que o grupo esteja sempre unido e continua sempre por muitos e largos anos. Muito bem, olha, então sábado, se Deus quiser, lá estaremos então para fazer um bocadinho a festa, okay. Dar aí um beira geral, já convidei ali, já partilhei aqui há bocado no Facebook e lanço também mais uma vez o apelo a todos os ouvintes que podem vir até à sala de festas de La Fruguete, em Toulouse, próximo sábado, a partir das 18h30, para festejar aqui a festa, festejar mais um aniversário do grupo da Rosa, assim aqui é. Vai haver bolo?
0: Sim, vai haver tudo. Bolos, bolos. Claro, é o aniversário.
1: Portanto, bem,
0: olha, obrigado por este momentozinho, por esta partilhada, é, claro, também é partilhar no nosso aniversário, faz parte da rádio. Agradeço muito esta rádio, Canal do Sul, que não tem 46, mas já tem uns anitos bons, que eu conheço desde o princípio e que desejo também muitas felicidades e coragem para continuar com estas emissões. Porque isto que as pessoas pensem aquilo que elas entendem, todos têm razão, mas que não é fácil, não é. Podem ter a certeza absoluta, seja aquilo que for, seja onde for, não é fácil, porque a partir desde o momento que a gente esteja a fazer aquilo que gosta, mas de graça, voluntariamente, já é muito importante.
1: Exato. Isso, pronto, gente, eu estou aqui por gosto e pronto, para continuar uma coisa que já foi iniciada pelo meu irmão, infelizmente claro, estou aqui, não, antes preferia não estar, mas isto é, dentro do termo, não é?
0: Exato.
1: Infelizmente vim por outros motivos,
0: por outros motivos.
1: Mas é com gosto também que estou aqui e também
0: espero... e é bom lembrar que tudo isto que nós temos agora, que podemos chamar uma brincadeira, mas é aquilo que a gente gosta, infelizmente, já foi criada por várias pessoas que hoje em dia, infelizmente, já não fazem parte deste mundo, seja o nosso Boa Rosa, seja esta rádio, e pronto, olha, que pensem em nós e que descansem em paz lá no outro mundo, é tudo o que a gente tem a dizer e pronto, a vida é assim mesmo.
1: É. E é isso também que acho que motiva a mim, neste caso, e a vocês, que continuam o grupo, é também é uma forma de homenagear aqueles que partiram e que também trabalharam para as coisas avançarem e
0: para estas obras que
1: hoje trabalho aqui, que foi pois, feito. E claro, a gente está cá para continuar o trabalho que foi iniciado e tentando sempre fazer o melhor. É assim. Prontinho, olha. Obrigado então da minha parte pela vossa presença e ficais a saber, como sempre, que a porta está sempre aberta. Qualquer evento ou informação é só dar uma pita dela, como se diz, que a gente está aqui para ajudar e a partilhar e ajudar também no que fizer falta.
0: Ok. Pedro.
1: Obrigado, Manela. Obrigado, André.
2: Obrigado, Pedro.
1: E
2: obrigado
1: sobre nós. Então, para todo o grupo.
0: Nós, então, se puderes pôr mais uma modinha do Vila Rosa para todos os ouvintes.
1: Vou pôr as férias em Portugal.
0: E para os nossos.
1: Não todas. Eu gosto desta música.
0: Prontos.
2: É linda, é verdade.
0: Acabaram agora, acabaram há pouco tempo. Há que pensar nas próximas, não é?
1: Pois claro. Já, a gente já ia de férias outra vez, como se diz.
0: E de boa vontade.
1: Claro.
0: De boa vontade. Pronto, obrigado, Pedro, e até uma próxima, se Deus quiser.
1: Obrigado a vocês, amigo,
2: a todos.
0: E obrigado a todos os ouvintes e a nossa comunidade. Um grande abraço e até sábado.
1: E até sábado. Pronto, obrigado então.
2: Obrigado.
1: E vamos aqui ouvir a voz do Grupo Folclórico da Rosa com as férias em Portugal.

E foi assim a voz do Fernando Pereira com o tema Balão C. E continuamos, e 10 horas e 32 minutos, vamos atender os ouvintes que ligaram nesta primeira hora. Então, que hoje que tivemos aqui a conversa com os elementos do Grupo Folclórico Vila Rosa, o presidente e André Vilarinho e também o Manuel Barbosa, que vieram então partilhar e falar aqui um pouquinho deste aniversário do próximo sábado. Vamos ficar aqui com mais música. E vamos ouvir aqui o tema Os Amigos de Borguinha, enquanto eu preparo aqui as dedicatórias dos nossos ouvintes que ligaram nesta primeira hora. Na sombra do arvoredo, aqui na voz dos Amigos do Borguinha.

continuamos aqui 10 horas e 36 minutos, e vamos dar bom dia aqui no Facebook ao Paulo Braga, à Maria Brito, ao Miguel Braga, e com votos também de um bom domingo e um bom dia. E eu aqui, temos aqui também uma mensagem do Marco e Marta, que diz: Marco e Marta, enviando um grande beijinho em especial aos imigrantes, nossos fãs e seguidores, e a toda a equipa da rádio, juntos com Saudade Dança. Sim senhora, felicidades então, Marco e Marta, e bom domingo. E vamos então atender os ouvintes que ligaram na primeira hora, e vamos então começar aqui pela primeira, que foi a senhora Linda da Silva, ela que deu aqui José Malhoa e 24 Rosas.

José Manuel, é 24 rosas e continuamos. E agora vamos atender aqui o pedido da Martina DS, ela que pediu uma música de Tony Carreira, e vamos ouvir o tema A Sonhar Contigo.

E continuamos aqui com outro pedido. Desta vez vamos atender aqui o pedido do Manuel Darcos de Valdevez. Ele que pediu aqui a voz de Jorge Loureiro e Aos Teus Pés Eu Vou Rezar. Entretanto, damos aqui bom dia ao Pedro Campos, que diz bom dia e bom domingo. E a Maria Irene também manda um bom dia e diz ela que está a ouvir desde Berlim. Sim, senhora Irene. Bom domingo para ti e obrigado por levares esta emissão por esta Europa fora. Obrigado. Bom dia. Senhora.

E continuamos, e agora vamos atender o pedido do Luís Oliveira, ele que tinha pedido uma música de parabéns, e vamos ouvir aqui Alexandre Faria e o tema Parabéns.

E continuamos, e agora vamos atender aqui o pedido do Fernando dos Meninos. Ele pediu aqui uma música bonita. E vamos ficar aqui com o Henrique Matos e Só Quero o Teu Coração.

Continuamos e agora atendemos ao pedido do Humberto Alves, ele que pediu aqui a Roseira Enxertada, e vamos ouvir aqui a voz de Trios Boémios.

Três boêmios e roseira enxertada. E agora vamos atender o pedido do senhor José Miranda. Ele pediu aqui os Filhos da Nação e vamos ouvir Quinta do Bill.

Filhos da Nação, na voz dos Quinta do Bill. E continuamos, e já são 11 horas e 3 minutos, já estamos nesta terceira hora da emissão Portugal do Coração aqui da Rádio Canal Sul, onde estamos em direto através dos 92.2 e também da página Facebook e a página Emissão Portugal no Coração Canal Sul. Vamos voltar aqui a abrir a linha telefónica ao 056153-3695, onde vocês poderão continuar a ligar e fazerem aqui as vossas dedicatórias em direto. Mas antes vamos aqui ao Facebook, dar aqui o bom dia ao Pedro Campos, que diz: Pedro, bom dia, podia meter-se, faz favor, o Santa Maria, eu sei que tu és, obrigado. Sim, senhora Pedro, eu vou pôr aqui o Santa Maria na lista, está bem? E o de Oliveira, que também diz: pode meter para mim a Xerri Cristel de Oliveira, o melhor dia para casar, obrigado. Sim, senhora Luís de Oliveira, também vou pôr aí a música, está bem? E temos uma mensagem da Daniel Boriu que diz: Bonjour Pedro, bon dimanche à tous et bonne semaine. Merci de diffuser une de belle chanson de Rebecca. Merci aussi de Adelidon pour la bonne soirée d'hier soir, pour leur anniversaire. Sim, senhora Daniela, já passa então aqui uma música da Rebecca daqui a pouco, está bem? Mas antes vamos ficar aqui com Marco e Marta e Saudade Dança.

0: vamos já atender o primeiro ouvinte desta terceira hora. Olá, bom dia.
1: Olá, bom dia, Pedro. Perdões, sou eu, o Manuel. Olha, eu tenho a cama, porque como não ouvi a primeira vez, se é possível que eu me comece de tudo a nada. Se é possível, não.
0: Eu vou ver, irmão.
1: Ok, está
0: bem. Está bem, está bem.
1: Está bem, está bem, está bem.
0: Pronto, bom domingo, então, uma nova semana.
1: Obrigado, bom dia.

0: Mais um ouvinte.
1: Olá, bom dia.
2: Muito bom dia. Como está? Tudo bem consigo?
1: Tudo bem, a senhora Maria.
2: Senhora Maria, lindo, obrigada.
1: Então.
2: Olha,
1: que você vai fazer? Eu vou fazer aqui a pouco, tá bom?
2: Tá bom, tá bom.

Estamos agora com Kim Barreiros e o melhor dia para casar. E qual é o melhor dia para ligar aqui ao 0561533695? É já agora, podem ligar. Qual é?

0: Image ou avec Turing,
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2: Alors, bonjour Pedro.
0: Bonjour, Joaquin.
2: Comment vas?
0: Tout bien, monsieur.
2: Tout bien, grâce à Dieu. Estava aqui embora da rata porque estava aqui a ouvir esta canção do meu filho. Não há a interferência.
0: Estou-me a ouvir duas vezes, eu.
2: Estou-me a ouvir. Eu também. Bom, eu já fugi ali do pé da rata. Olha lá, tudo bem com você?
0: Está tudo bem, obrigado.
2: Bom, domingo estamos feliz para toda a gente. Para todos os ouvintes, família. E hoje então pedes a peste aí que faças um favor. Metes uma canção Pseto Lindo.
0: Ora diga.
2: Hã? É o Pseto Olinda. Olinda.
0: Olinda.
2: Olinda, do Tuga. Especialmente para o meu neto campeão que fez 21 primaveras ontem, Leandro.
0: Sim, senhora.
2: E que hoje à tarde tenha um grande jogo que vão a. Que joga o rugby. E que vão a Miranda. E sempre a ganhar com o Benfica.
0: Ah, tá bem, tá bem.
2: Se Deus quiser. Vá lá.
0: Sim, bom, senhora, seu Joaquim.
2: Vá lá. E bom, hoje à noite que seja um jogo sem roubar, porque isto aí é ter uma banda de bandidos quando ir para aí os árbitros, o VAR e tudo. É tudo. É uma palhaçada.
0: Pois, pois.
2: Vá lá.
0: É tudo. É complicado, é.
2: Vá lá, é complicado.
0: Ah, senhora, seu Joaquim.
2: Muita animação e um bom domingo igualmente para todos e até à semana que vem.
0: Até para a semana, seja aqui um abraço, boa semana. Amém. Bom dia.
2: Adeus, saúde.
0: Igualmente, bom dia, adeus.
2: Tchau, bom dia.
0: E continuamos aqui com música. E temos mensagem aqui da Madame Vilas Boas que diz: bom dia Pedro, podes pôr uma música para o meu primo Augusto, que está de parabéns, e para as pessoas que se vão reencontrar todas ao meio-dia. A música dos parabéns, beijinhos para todos. Sim, senhora, Madame de Duas Boas. Já passo aqui uma música de parabéns daqui a pouco, está bem? Bom domingo! Jorge Guerreiro. Vou alugar um quarto.

E foi assim a voz dos Santa Maria e o tema Eu Sei Tu És. E continuamos quando são 11 horas e 21 minutos e o 056153-3695 continua aqui à vossa disposição para as vossas dedicatórias. E vamos continuar agora com a música de Jorge Ferreira, A Lixa.

0: E vamos a mais um ouvinte.
1: Olá, bom dia.
2: Bom dia, olá Pedro.
1: Bom dia.
2: Tudo bem?
1: Tudo bem contigo?
2: Tudo bem. Olha, era para pôr uma música para quem estiver à escuta, de Lucas e Mateus.
1: Sim,
2: sim. Não tenho preferência da música, uma voz que escolha.
1: Está bem. Ok, claro. Já passo daqui a pouco então, está bem?
2: Está bem, Pedro, vai. Um beijinho bom domingo para vocês todos.
1: Igualmente, boa semana, bom domingo, adeus.
2: Beijinho, obrigada.

0: É verdade, Olinda, Olinda, e vocês podem pegar um telefone e ligar, como este ouvinte que já está aqui a ligar. Olá, bom dia!
1: Bom dia! Desculpe, eu faço uma vez, fala-se uma coisa ou outra, pá, e devemos falar o mal do mundo, inclusive no senhor de Arnus. E não é só crise no petróleo, é preciso ver que há uma parte de bloqueados com milhares de tripulantes. E o problema é que os barcos devem passar por Lisboa, e os engenheiros devem passar por tudo o que tem nada. Depois faz a escala em Lisboa, pode descarregar com a parte carregada do Gabuscão. No Gabuscão tem que ter muita parte para o canal de ver tudo circular, aquilo que os gente já viu antes, né? E por isso que seria bom para aquilo se desbloquear, mas nunca falta do Gabuscão para circular.
0: E não,
1: agora, se for, para ver que isso está feito, não se
0: pode. Para ali, o Presidente.
1: Não, está feito.
0: Vamos ver se está a tempo. Está bem, Sr. José?
1: Está bem. Ok, obrigada.
0: Pronto. Bom domingo, então. Boa semana.
1: Bom domingo a todos.
0: Bom dia. E continuamos. E vamos ficar agora com a voz de José Reza. E parabéns pelo teu aniversário. Para dedicar a todas as pessoas que estão de aniversário hoje. E o 056153-3695 continua aqui disponível aí à vossa espera.

0: vamos atender mais um ouvinte. Olá, bom dia.
1: Bom dia.
0: Bom dia, Madame Cavião.
1: Seja bem-vindo.
0: Seja bem-vinda, claro. Sim, senhora. Senhora. Tá bem.

0: E mais um ouvinte linha. Olá, bom dia.
1: Bom dia.
0: Bom dia. O que estamos a falar?
1: Sou Vânia.
0: Como Vânia? Então Vânia.
1: Estou a publicar hoje, se possível, um dia que é o aniversário de um amigo nosso, que é do grupo de Moinhas, aqui de Moreto.
0: Senhora,
1: agora faço uma coisa, que tu escolhas uma música que seja animada para tirar a casa do teu vizinho.
0: Sim, senhora.
1: Escolhe uma música para a minha, para ele, para o meu violino, não é menino, mas é sempre menino, e que para onde eu faço a mesma coisa que fez há um bocadinho, coisa.
0: Sim, senhora. Está bem.
1: Antes era isso que eu desejava, se for possível. Escolhe uma música à tua maneira, que comigo, porque ele, pronto, merece, é um rapazinho, que merece um bocadinho assim do meu corpinho, que não somos muito, mas somos bons, e que ele merece um bocadinho assim do azul dos amigos que tem. Então, vou falar com o grupo todo e gostava que, bom, que ele gostasse e que eles gostassem. E para o ano que a gente viesse buscar todos para fazer a mesma coisa.
0: Exatamente. Está bem, Gomes, olha. Vai ser então aqui o Zé Mar, está bem?
1: Pode ser, uma música boa para ele, que eu gosto. Porque eu gosto de ter o mesmo tipo.
0: Sim, senhora. Vai gostar, certeza. Pronto, Gomes. Pronto,
1: bom dia, então. Até a próxima.
0: E continuamos. Quando são 11 horas e 38 minutos, estamos quase na reta final da emissão de hoje. Vamos ouvir aqui Zé Maro.

Vivo pra caralho. E continuamos aqui com Lucas e Matheus. Paciência. E o 0561533695 está aqui à vossa disposição. Ainda mais uns minutinhos.

Lucas e Mateus, e paciência. E continuamos agora com Nádia e Sameiro e Jesus de Nazaré. Quando são 11 horas e 46 minutos, vocês ainda podem ligar aqui mais uns minutinhos, aqui ao 056153-3695, e fazerem aqui a vossa dedicatória em direto. E também quero lembrar então os nossos ouvintes que no próximo sábado, 17 de outubro, a partir das 18h30, na sala de festas de La Frugueta em Toulouse, será o grupo folclórico Vila Rosa, organiza o seu 46º aniversário, onde vão contar com a presença e também dos grupos convidados, o grupo Vila Rosa, claro, que é o grupo da casa, o aniversariante, e onde também convidaram então os grupos, o Rancho, os Amigos de Portugal de Bordeus, e também o grupo Violetas de Toulouse, então, que vão estar a apresentar as suas danças e cantares neste fim de tarde de sábado, 17 de outubro. E aí também haverá então o baile popular animado pelo Emanuel Fernandes a partir das 18h30 e também mais tarde haverá, estará em palco o Certinho e Amigos com o Banda Roche que vão animar então esta noite do sábado 17 de outubro. Portanto, próximo sábado a partir das 18h30 na sala de festas de La Fourguette em Toulouse, o 46º aniversário do Grupo Folclórico Vila Rosa. Portanto, não percam e venham até lá passar um bom momento, uma boa noite e dar um pezinho de dança, claro, dar aí um beira geral, não é? Vamos lá a todos, então, sábado, 17 de outubro, a partir das 18h30, na sala de festas La Fourguette, grande festa de aniversário, 46º aniversário do Grupo Folclórico Vila Rosa de Toulouse.

E ao som dos chutes e pontapés e os contentores, chegamos ao fim da emissão de hoje. Emissão esta deste domingo 11 de outubro. Emissão Portugal do Coração aqui da Rádio Canal Sul. Onde estamos todos os domingos das 9 até o meio-dia a transmitir desde os 92.2 e também na página Facebook Emissão Portugal do Coração Canal Sul. E chegou então o tempo de nos despedir e então desejar a todos um bom resto de domingo, um bom almoço, um bom apetite, uma boa semana de trabalho e marcar encontro então domingo próximo e lembrar mais uma vez então o aniversário do Grupo Folclórico da Rosa no próximo sábado 17 de outubro a partir das 18h30 na sala de festas de La Forguete. Venham até lá passar um bom momento e divertir-se nesta festa portuguesa. Portanto, um abraço para todos, uma boa semana e vamos nos despedir e vamos ficar aqui com a voz do certinho, ele que vai estar então no próximo sábado a animar aqui perto de Toulouse, não, é mesmo em Toulouse, na festa do Vila Rosa. E vamos nos despedir com a voz do certinho e a cana verde das cordas. Portanto, meus amigos, eu sou o Pedro Carneiro, um grande abraço e até domingo!